0: Salve, Fara.
1: Salve, Fara.
0: Put me in a conflict.
1: Sim, vai. Não, não, não, não.

0: Fraco é uma.
1: Boa.
0: Boa, pô, minha. Não estava a falar.
1: Chegou a falar disso, né, que sei lá.

0: Fala, tudo bem, mano? Fala.
1: Oi, eu já posso.
0: Na cara, Leonardo, eu vou te dizer. Na cara, Leonardo, eu vou te dizer. Trying to see if this person is the person.